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1: Bonito isso daqui, né? Tanta gente. Legal. 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

Olha, tá aí. Gostei de vir pra cá. Ah, eu estou apaixonada pela música.